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1: 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Olá, Copa, eu sou o Filipe, queria pedir a canção Fruti Fruti de Casa. Queria participar por todos os sorteios, minhas últimas três são 884. Tchau, Copa, a que mais te gusta, a que mais nos gusta.